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1: E a gente encerra com chave de ouro a edição de número 676 do seu podcast Denso Play. Nas mixagens tem sempre eu, DJ Doug Mix, mandando ver durante uma hora sem intervalo comercial pra você passar absolutamente mal. 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Rapaziada, muito obrigado pelo carinho, fiquem todos com Deus e até a semana que vem, se Deus quiser.
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2: 21 horas e 6 minutos.
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2: 21 horas e 15 minutos.

encontro do Lionel Rich com Shania Twain pra gente fechar essa hora. Eu toco daqui a pouco Boyce Avenue, vai ter Olivia Dean, os Paralamas e muito mais aqui na Inspira.

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0: dance sem parar, sucessos dos anos 70, 80, 90, 2000. E que bom ter você na nossa companhia. Eu sou o Márcio Cruz, fico por aqui nas próximas duas horas com o Esquenta do Sábado à Noite. Bora abrir os trabalhos com The Spinners.
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0: fechar essa primeira hora do Dance Sem Parar na Inspira FM. Bom ter você aqui na nossa companhia, uma ótima noite. Já já, segunda hora do Dance, a gente toca aqui Corona. Vai ter ainda Michael Jackson, Billy Paul e muito mais. 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

Maria Santíssima, que em vossa imagem milagrosa de Aparecida espalhais inúmeros benefícios sobre o Brasil. Eu, embora indigno de pertencer ao número dos vossos servos, mas desejando participar dos benefícios da vossa misericórdia, prostrado a vossos pés, consagro-vos o entendimento para que sempre pense no amor que mereceis. Consagro-vos a língua para que sempre vos louve e propague a vossa devoção. Consagro-vos o coração para que depois de Deus vos ame sobre todas as coisas. Recebei-nos, ó Rainha incomparável, o ditoso número dos vossos servos. Acolhei-nos debaixo da vossa proteção. Socorrei-nos em nossas necessidades espirituais e temporais, e sobretudo na hora da nossa morte. Abençoai-nos, ó Mãe Celestial, e com vossa poderosa intercessão fortalecei-nos em nossa fraqueza, a fim de que, servindo-vos fielmente nesta vida, possamos louvar-vos, amar-vos e render-vos graças no céu,

Virgem Imaculada, abençoai esta água e fazei que ela nos recorde nosso batismo, para que, purificados de nossas faltas, vivamos como cristãos, membros da vossa igreja, e cheguemos um dia à vida eterna. Por Cristo nosso Senhor.

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1: Meia-noite e 6 minutos.
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Ó Maria Santíssima, que em vossa imagem milagrosa de Aparecida espalhais inúmeros benefícios sobre o Brasil, eu, embora indigno de pertencer ao número dos vossos servos, mas desejando participar dos benefícios da vossa misericórdia, prostrado a vossos pés, consagro-vos o entendimento para que sempre pense no amor que mereceis. Consagro-vos a língua para que sempre vos louve e propague a vossa devoção. Consagro-vos o coração para que depois de Deus vos ame sobre todas as coisas. Recebei-nos, ó Rainha incomparável, no ditoso número dos vossos servos. Acolhei-nos debaixo da vossa proteção. Socorrei-nos em nossas necessidades espirituais e temporais, e sobretudo na hora da nossa morte. Abençoai-nos, ó Mãe Celestial, e com vossa poderosa intercessão fortalecei-nos em nossa fraqueza, a fim de que, servindo-vos fielmente nesta vida, possamos louvar-vos, amar-vos e render-vos graças no céu por toda a eternidade.

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1: Adio Tore Nostri, Nomine Domini, Domine Quisaldi, Oraciona Meio, Domine Svobisco, Oremos Deus, Corvés, Santos, Criaturas, Vistas, Préstimo Legem, Ente Unam Tatem Tua, Santo Principia, Ser Cristo, Nome Nosso, Amém. Benedicto Dini Potente, Pater, Filipe, Santo, Descente Vós, Mare de Sempre, Amém.

0: produção Milícia da Imaculada.
1: O evangelista Mateus, no capítulo 16, conta que Jesus assim interroga os discípulos: quem dizem os homens ser o Filho do Homem? Depois de diferentes respostas, Jesus diz: e vós, quem dizeis que eu sou? Simão Pedro respondeu em nome do grupo: tu és o Messias, o Filho do Deus vivo. A resposta de Pedro é possível graças à revelação do Pai. Pela sintonia com a voz de Deus, Pedro é proclamado feliz e recebe as chaves do reino dos céus. Como pedra, deve ser fundamento para a comunidade que Jesus está formando. Mais do que elogio, as palavras do Mestre a respeito de Pedro são compromisso para que se mantenha fiel ao que lhe foi confiado. A pergunta de Jesus continua válida hoje: quem é ele para nós? A resposta a essa pergunta não é apenas a nossa opinião sobre ele, mas nos desafia sobre qual é a nossa atitude diante dele. Não basta responder com muitas palavras, testemunhos ou definições, se não traduzirmos em atos concretos a proposta do reino que Jesus de Nazaré viveu e pregou, a exemplo de sua mãe. Entreguemo-nos a Maria e, na imitação da sua vida, renovemos dia a dia a nossa fé, que nos mantém unidos e nos torna inseparáveis a Jesus, numa atitude de reconhecimento de que ele é o Cristo, o Filho do Deus vivo. Amém.
0: Elevemos nosso pensamento a Deus e oremos. Louvemos ao Senhor. Louvemos ao Senhor desde os céus. Louvai-os nas alturas. Louvai-o todos os seus anjos. Louvai-o todos os seus exércitos. Louvai o sol e lua, todas as estrelas luzentes, as águas que estão sob os céus. Louvemos o nome do Senhor. Ave Maria, cheia de graça, o Senhor é convosco. Bendita sois entre as mulheres. Bendito é o fruto de vosso ventre.

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1: 6:03.
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Sendo, pois, justificados pela fé, temos paz com Deus por nosso Senhor Jesus Cristo, pelo qual também temos entrada pela fé e esta graça, no qual estamos firmes e nos gloriamos na presença da glória de Deus. E não somente isto, mas também nos gloriamos nas tribulações, sabendo que a tribulação produz a paciência, e a paciência a experiência, e a experiência a esperança. E a esperança não traz confusão, porquanto o amor de Deus está derramado em nosso coração pelo Espírito Santo que nos foi dado. Romanos capítulo 5 e o versículo 1 ao 5. Muito bom dia, que a paz de nosso Senhor e Salvador Jesus Cristo reine em seu lar, de toda a sua casa e toda a sua família. Programa Voz da Verdade, um programa que é o órgão informativo da Igreja Apostólica, a Doutrina de Jesus. Eu sou o pastor Sabino Ferracini, estarei aqui até as 8h30 da manhã falando de tudo aquilo que Deus tem aí ao seu coração para a sua edificação. Também o Tarcísio, hein, conosco todos os domingos aí, fazendo a programação chegar aí, abençoando o seu domingo, trazendo alegria de paz, de esperança e vitória para a sua vida. Deus abençoe o Tarcísio também aí e toda a sua família. Fique conosco, não desligue seu rádio, porque o programa Voz da Verdade é a voz de Deus aí no seu lar. Eu quero mandar a paz do Senhor também a todos os nossos ouvintes aí, que todos os domingos estão aí assíduos conosco, hein? Ligando o seu radinho aí pela manhã, fazendo o café da manhã e também ouvindo a programação. Nossa irmã missionária Maria Pardini ali do Jardim Varã, hein? Ela pediu para nós mandar ali a paz do Senhor para ela e a família. Deus abençoe a nossa irmã Maria, missionária aí, sempre conosco aí ouvindo a programação. Também na cidade de Mogi Guaçu, nosso irmão Liberato Severino, hein? Ali na cidade de Mogi Guaçu, ouvindo também o programa A Voz da Verdade. Deus abençoe aí o nosso irmão Liberato. Também na cidade de Casabranca, nosso irmão Almiro de Moraes, nossa irmã Edilene. Deus abençoe também todos os nossos irmãos em Cristo aí da região aqui de Espírito Santo do Pinhal. E você católico, você espírita, você que é livre pensador também, sempre ligado conosco aí. Que Deus abençoe a sua vida, a sua casa, toda a sua família. 365-4444, você pode estar ligando, deixando o seu nome para a oração da fé, a oração dos milagres, e tenha certeza que a vitória é certa em sua vida. Vamos ouvir aí o primeiro hino dessa programação.

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Muito bem, amados ouvintes, eu quero deixar aqui o texto sagrado da palavra do Senhor para a nossa meditação deste domingo, 23 de agosto de 2026. Vamos ver aí o texto sagrado da palavra do Senhor para a nossa meditação. Livro do profeta messiânico Isaías, capítulo 53, versículo 1 a seguir, que diz assim: quem deu crédito à nossa pregação? E a quem se manifestou o braço do Senhor? Porque foi subindo como renovo perante ele, como a raiz de uma terra seca. Não tinha parecer nem formosura. E olhando nós para ele, nenhuma beleza víamos para que o desejássemos. Era desprezado e o mais indigno entre os homens, homem de dores, experimentado nos trabalhos, e como um de quem os homens escondiam o rosto. Era desprezado, não fizemos dele caso algum. Verdadeiramente ele tomou sobre si as nossas enfermidades, e as nossas dores levou sobre si, e nos os reputamos por aflito, ferido de Deus e oprimido. Mas ele foi ferido pelas nossas transgressões, e moído pelas nossas iniquidades. O castigo que nos traz a paz estava sobre ele, e pelas suas pisaduras fomos sarados. Todos nós andamos desgarrados como ovelhas, cada um que se desviava pelo seu caminho. Mas o Senhor fez cair sobre ele a iniquidade de nós todos. Ele foi oprimido, mas não abriu a boca. Como um cordeiro foi levado ao matadouro, e como a ovelha muda perante os seus tosqueadores, ele não abriu a boca. Da opressão e do juízo foi tirado, e quem contará o tempo da sua vida? Porquanto foi cortado da terra dos viventes, e pela transgressão do meu povo foi ele atingido. E puseram a sua sepultura com os ímpios e com o rico na sua morte, porquanto nunca fez injustiça, nem houve engano na sua boca. Todavia o Senhor agradou a moê-lo, fazendo-o enfermar. Quando a sua alma se puser por expiação do pecado, verá sua posteridade, prolongará os dias, e o bom prazer do Senhor prosperará na sua mão. Muito bem, amados ouvintes, conquanto Jesus seja o Messias de Deus, muitos o rejeitaram. Portanto, ficariam sem a salvação, mas houve relativamente poucos salvos entre os judeus na primeira vinda de Jesus. João, capítulo 12, versículo 38. Como uma raiz de uma terra seca, além da sua humilde origem humana, Jesus, ele veio à terra num período de grande aridez espiritual. João Batista começou a despertar o povo para chegar-se a Jesus pouco antes dele começar o seu ministério público. O Messias não teria grandeza terrestre e nem atrativos físicos. Deus sempre contempla mais o caráter, a santidade e a obediência da pessoa, e não primeiramente a sua condição social terrestre, nem sua beleza física. 1 Samuel 16, 7 e Lucas 22, 40, 30. Desprezado, indigno e rejeitado. Ao invés de aceitação por Israel, Jesus Cristo seria odiado e rejeitado pelos dirigentes da nação. Mateus 26, 57. Homem de dores. A missão de Jesus envolveria muita dor, sofrimento, desagrado e pesar por causa dos pecados da humanidade. Semelhantemente, todos os que seguirem a Jesus provavelmente terão sofrimentos e frustrações de algum modo, segundo aos Coríntios 11, 23. Ele tomou sobre si as nossas enfermidades. Este versículo em Mateus 8, 17, com referência ao ministério de Jesus na cura dos enfermos, tanto física como espiritualmente, o Messias sofreria o castigo que nos era devido, para nos livrar das nossas enfermidades e doenças, e não somente dos nossos pecados. É, portanto, bíblico orarmos pela cura física, assim como ele levou sobre si os nossos pecados, ele também levou a doença e a aflição que nos atinge. Jesus Cristo foi crucificado por nossos pecados e nossas culpas diante de Deus. Como nosso substituto, ele sofreu o castigo que merecíamos e pagou a penalidade dos nossos pecados, a penalidade da morte
e por isso podemos ser perdoados por Deus e ter paz com Ele. Romanos 5:1. Pelas suas pisaduras fomos sarados. Esta cura refere-se à salvação. Com todas as suas bênçãos espirituais e materiais, a doença e a enfermidade são consequências da queda adâmica e da atividade de Satanás no mundo. Para isto, o Filho de Deus se manifestou para desfazer as obras do diabo. 1 João 3:8. Cristo concedeu os dons de cura à sua igreja, 1 Coríntios 12:9, e ordenou aos seus seguidores curar os enfermos como parte da sua programação do reino de Deus. Lucas 9:1-2. Como todos nós andamos desgarrados como ovelhas. Todo ser humano, ouvinte, numa ocasião ou noutra, preferiu seguir os seus próprios caminhos, egoístas e pecaminosos, à obediência aos mandamentos justos de Deus. Romanos 6:1. Todo ser humano é culpado e, portanto, precisa da morte de Cristo em seu lugar. Jesus, ele suportou com paciência e de modo voluntário o sofrimento em nosso lugar. 1 Pedro 2:23, Apocalipse 5:6 e João 1:29-36. A sua sepultura com os ímpios. Esta frase pode significar que Jesus Cristo morreria ao lado dos ímpios, ou que os soldados romanos pretendiam sepultá-lo juntamente com os dois malfeitores. Ele, porém, conforme diz esta profecia, foi sepultado no túmulo de um rico. Mateus 27:57-60. Ao Senhor agradou moê-lo. Foi da vontade de Deus, Pai, seu filho, que fosse enviado para morrer na cruz, em favor de um mundo perdido. A vontade de Deus, ao fazer de Cristo um sacrifício expiador por todas as transgressões. O propósito divino da redenção é de levar muitas pessoas à salvação. Já foi cumprido. Prolongará os dias, e significa que ele ressuscitará entre os mortos e viverá para todo o sempre. O sofrimento do Messias cumpriria o propósito de Deus e resultaria na salvação para muitos aqueles que creem. Muito bem, meus ouvintes, aí um pequeno estudo da palavra do Senhor sobre o Messias, o Rei da Glória, qual veio nesta terra para trazer a importante salvação para a nossa alma. Que Deus abençoe aí você, o seu lar, toda a sua família. Muito bem, meus ouvintes, quero pedir para o Tarcísio agora, já que nós estamos falando em cura, para ele preparar aí rapidamente um testemunho de bênção, milagres, curas divinas, a qual Jesus está operando ali na Igreja Apostólica, a Doutrina de Jesus. Eu quero convidar a você católico, espírita, você de outro ministério, não importa aí o seu sofrimento, vem estar conosco. Jesus tem a vitória, Jesus tem um milagre, Jesus tem aí a resposta para esse problema que você está passando. Vamos ouvir aí com muita atenção o testemunho de bênção.

0: Como a senhora chama, irmã?
1: Maria Leonilda Teles.
0: Conte a bênção que a senhora recebeu aqui na igreja, irmã.
1: Eu não estava ouvindo do lado esquerdo e eu, com a oração daqui dos irmãos, graças a Deus, eu fui curada.
0: A senhora não ouvia do ouvido esquerdo?
1: Isso.
0: Há quanto tempo a senhora não ouvia, irmã?
1: Fazia acho que mais de 2 anos já.
0: Mais de 2 anos?
1: É.
0: A senhora, o que aconteceu com o ouvido da senhora que a senhora não conseguiu ouvir?
1: Estava assim, tampado, não escutava lá nada.
0: Não escutava nada?
1: Era longe.
0: E a senhora foi curada como, irmã? Através da oração, da oração?
1: Através da oração.
0: A senhora recebeu a oração?
1: Recebi.
0: E a senhora foi curada, não sente mais nada?
1: Não, graças a Deus.
0: Depois da oração, o ouvido destampou e a senhora está ouvindo perfeitamente?
1: Estou ouvindo, graças a Deus.
0: A senhora recebeu mais milagre aqui, irmã?
1: E dor nas costas.
0: A senhora tinha enfermidade nas costas também?
1: Isso, era uma infecção que estava no pulmão.
0: Infecção no pulmão.
1: Isso.
0: A senhora tinha ido já no médico, irmã?
1: Não.
0: Não?
1: Não.
0: Mas era dor constante?
1: Era, era.
0: E a senhora foi curada como, irmã?
1: Pela oração, Deus me libertou.
0: Através da oração, a senhora foi curada?
1: Foi.
0: Qual é o endereço da senhora, irmã?
1: Aqui eu moro no Jardim Macaúva, Rua Família, Rua Antônio Leite Ribeiro, número 41.
0: Aqui em Casa Branca?
1: Aqui em Casa Branca.
0: Deus abençoe a senhora, irmã, por esse seu maravilhoso testemunho de bênção.
2: Aí, ouvintes, vocês acabaram de ouvir de viva voz a nossa irmã aí, nossa irmã Maria, testemunhando o milagre, ela relatando o milagre aí, que ela compareceu na igreja e ela foi ali milagrosamente curada pelo poder do Senhor, através da oração, através dos dons espirituais, a qual é manifesta ali na amada igreja. Deus ali operou um grande milagre em sua vida. Talvez eu esteja falando com você, que está passando a mesma situação, a mesma enfermidade, a mesma doença. Então você é o nosso convidado especial para estar conosco próxima quarta-feira, às 19 horas, na Igreja Apostólica A Doutrina de Jesus. A igreja mais conhecida como a Igreja dos Milagres, onde Deus está operando grandemente milagres, maravilhas, sinais e prodígios. Local, preste atenção. Talvez você esteja perguntando, onde fica essa igreja? Preste atenção, pegue uma caneta, pegue um papel, anote rapidamente aí o endereço da sua bênção, da sua vitória. É Rua São Vicente, número 52, na Vila São Pedro, ao lado ali do estacionamento do Isopor. Passando por ali, você vai ver ali a placa da igreja, os horários do culto, e nós estaremos ali orando por você, orando pela sua casa, orando por toda a sua família.

também amados ouvintes, acabou de ligar para nós, nossa irmã Vera Lúcia Carlos, ali da Vila das Costureiras. Estaremos orando por ela, que estará passando por cirurgia ali no dia 1º. Tenha certeza, irmã Vera, que Deus é contigo. Deus vai colocar as mãos aí para dar tudo certo, em nome de Jesus. Muito bem, amados ouvintes, nós já vamos nos preparar para juntos fazer a poderosa oração dos milagres, oração da fé. Se aproxime do seu rádio, você que está sentindo uma dor, você que vai passar por exames, você que está desempregado, você aí que está desanimado, sofrendo uma depressão, uma angústia, uma tristeza, uma dor. Agora é a oração onde Jesus estará operando. Se aproxime do seu rádio, coloque a mão na enfermidade, coloque a mão no receptor, tenha fé, ore conosco e receba aí um milagre para a sua vida.

farei. Agora, no programa A Voz da Verdade, a oração da fé. Ore juntamente com esse homem de Deus e receba o milagre para a sua vida.

glorioso e eterno Deus, maravilhoso e eterno Pai, aqui estamos, meu Deus, mais uma vez na Tua santa presença, nesta hora gloriosa de oração, ó Pai, é que os nossos corações se voltam para Ti, ó Deus, a suplicarmos a Tua bênção, a Tua graça, a Tua grande, infinita, divina misericórdia em favor deste amado ouvinte. Ó Deus poderoso, Criador dos céus e da terra, venha abençoar, meu Deus, este irmão de longe e de perto, este irmão que mora no sítio, na chácara, na fazenda. Venha abençoar este amado ouvinte, ó Pai, que está em sintonia conosco, ó Pai, através deste programa, aguardando agora, ó Pai, a cura milagrosa, o milagre para a sua vida, a libertação de todos os males que tem oprimido a sua vida. Ó Deus poderoso, repreende agora do alto da cabeça as plantas do pé, toda dor, doença e enfermidade. Que toda a enfermidade do alto da cabeça as plantas do pé saia agora desse corpo, saia agora dessa mente, desse coração, deste lar, casa, vida e família. Ó Deus poderoso, repreende agora toda a obra de macumbaria, feitiçaria, magia negra, umbanda, quimbanda, candomblé, pelo poder que há no nome e no sangue do Cordeiro. Nós repreendemos agora em nome de Jesus Cristo, pelo poder da fé, toda a obra do mal, toda a obra maligna, satânica e diabólica que tem atormentado esta mente, este coração, este lar, esta casa, esta vida, esta família. Que todo mal agora saia deste corpo, saia dessa mente, saia desse coração, saia deste lar, saia desta casa, vida e família. Vai curando, ó Pai, do alto da cabeça as plantas do pé, todo tumor cancerígeno, toda hérnia, toda enfermidade no estômago, na coluna, enfermidade no sangue, enfermidade de pressão alta, pressão baixa. Vai saindo agora em nome de Jesus Cristo, pelo poder que há no nome e no sangue do Cordeiro. Todo mal, ó Pai, que essa pessoa tem sentido no seu corpo, coloque as Tuas mãos santas de poder para operar agora grandes maravilhas, milagres, sinais, prodígios. Levanta agora, ó Pai, esta pessoa que está numa cadeira de roda, coloque as Tuas mãos santas de poder, ó Pai, sobre esses nervos da perna. Ah, Deus poderoso, abençoe, ó Pai, essas pessoas que usam muletas. Levanta agora, ó Pai, que essa pessoa possa deixar a muleta e andar agora em nome de Jesus Cristo. Essa pessoa que usa aparelho ortopédico, deixa agora o aparelho ortopédico e sai andando em nome de Jesus Cristo. Nós cremos, meu Deus, no poder da intercessão, nós cremos no poder da oração. Coloque as Tuas mãos santas de poder, ó Pai, para salvar, curar, libertar, transformar almas e vidas que aí estão sedentas da Tua palavra. Ó Deus poderoso, coloque as Tuas mãos santas de poder para abençoar agora os hospitalizados, ó Senhor. Visita agora as pessoas que se encontram ali aguardando para serem atendidas no pronto atendimento municipal. Visita agora a medicina face à terra. Visita agora aqueles, ó Pai, que passaram por cirurgia, estão se recuperando. Visita agora, ó Pai, todas as UTIs, as CTIs, ó Pai, coloque as Tuas mãos santas de poder para abençoar, para salvar, para curar, para libertar, para transformar agora, ó Pai, esta pobre alma que está aí, ó Pai, sofrendo nessa angústia, nessa tristeza, nessa dor. Em nome de Jesus Cristo, nós repreendemos agora todo o demônio da destruição do lar, casa, vida e família, todo o demônio que tem destruído lares, casas, vidas e família. Nós repreendemos agora pelo poder da fé que saia agora desse lar, Satanás, saia desta casa, saia desta vítima, saia desta família, em nome de Jesus Cristo. Coloque as Tuas mãos de poder, ó Pai, sobre a vida desse homem e dessa mulher que se encontra agora orando juntamente comigo, crendo no milagre, crendo na vitória, crendo na resposta, em nome de Jesus Cristo, ó Pai, estende as Tuas mãos de poder para salvar, abrindo porta agora, Senhor, num bom emprego, num bom ganho, num bom salário bom e compensador, para que o Seu nome venha a ser glorificado. Coloque as Tuas mãos de poder, ó Pai, dando a vitória nessa causa, na justiça também, essa pessoa que tem um processo civil, trabalhista ou criminal, que o Senhor vá de encontro agora, ó Pai, realizando uma grande obra, meu Deus, é uma grande obra nessa casa, nessa vida, nessa família também, em nome de Jesus Cristo, ó Pai, em nome de Jesus. Assim nós pedimos e agradecemos ao Senhor, porque nós temos a certeza que o milagre é garantido, em nome de Jesus Cristo. Amém e amém, Senhor Jesus.

Existem três coisas na vida que jamais voltarão: as palavras, o tempo e as oportunidades. Existem três coisas na vida que podem te destruir: a mentira, o orgulho e a inveja. Existem três coisas na vida que você nunca deve perder: a humildade, a esperança e a fé em Deus. Existem três coisas na vida de maior valor: o amor, a família e a saúde. Eu vou ficando por aqui, prometendo voltar aí no próximo domingo, se Deus permitir. Deus abençoe Tarcísio, Deus abençoe você, Deus abençoe a todos, na paz do Senhor Jesus.

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Eu sei das tuas obras. Eis que diante de ti pus uma porta aberta e ninguém a pode fechar. Tendo pouca força, guardaste a minha palavra e não negaste o meu nome. Apocalipse 3:8.

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1: 8:32.
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Amado ouvinte, bom dia. Que a paz seja convosco. Você pode participar do programa ligando para 3651-4444. Nós vamos prosseguir com os próximos louvores para o nosso elevo espiritual.

Palavra de meditação. Está escrito: o Senhor Jesus, quando andou na terra, ele se fez pobre, sendo rico, por amor aos pecadores, para que, através de sua pobreza, os pecadores poderiam se converter e também se tornarem ricos, ricos na graça de Deus. Amém. Prosseguindo com a programação, ligou para mim a Dona Fátima, do bairro do Rio Manso. Eu mando a bênção para ela, para o seu Antônio, para o seu filho Donizete, para a Juliana, para toda a sua família, neto, para uma pessoa que

está pedindo oração, que está precisando de saúde, para que Jesus dê saúde. Também estou orando para essa pessoa. E falando nisto, no programa anterior, não domingo passado, mas lá para trás, a Dona Rosa de Itapira, ela ligou para mim, mandando um louvor para a sua madrinha Fátima, que é esta que eu estou falando. E na correria aqui, que eu atendi vários telefonemas, eu não falei dessa forma que ela falou. Missionário, manda um louvor para minha madrinha lá no Rio Manso. Eu mandei a benção para eles tudo, mas eu não mandei o louvor oferecendo do jeito que ela pediu. Então, se ela estiver me ouvindo lá em Itapira, me perdoe, porque foi na correria aqui do estúdio. Então, o próximo louvor agora eu vou mandar para Dona Fátima, a pedido lá da Dona Rosa, que mandou que oferecesse um próximo louvor para ela. E ligou também para mim a Leonilda, lá do Monte Alegre, aqui em Pinhal, pedindo oração para toda a sua família e também para sua mãe, pela sua saúde. Estamos orando e cremos na vitória, em nome de Jesus. Então nós vamos escutar o louvor.

Prosseguindo com a programação, a Silvia Evaristo me ligou pedindo oração para seus netos, Eloá e Heitor, para que Jesus dê saúde, proteção divina. E ela me disse que tem recebido muitas bênçãos através do programa. Que Deus abençoe. E também me ligou a irmã Vera Lúcia. Ela está pedindo a oração para toda a sua família. Ela pede também para que Deus abençoe a minha família, minha vida, meu ministério. Que Deus abençoe grandemente a irmã Vera por esses rogos de bênção aí na minha vida, né? E também pede a bênção para um conhecido dela, se chama Sebastião Eloy. A família está pedindo oração para mim, porque pela sua saúde também. Então está incluído aqui nas minhas orações essas pessoas, em nome de Jesus.

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1: Pai Celestial, Deus Eterno, Todo-Poderoso, em nome de Jesus, nós elevamos o nosso pensamento no trono da sua graça. Neste momento, meu Pai, eu apresento nas suas mãos todas as pessoas que estão em sintonia com esta programação, está orando comigo, pedindo a bênção para seus familiares, para a sua própria vida. Senhor, alcança essas pessoas com o seu glorioso e santo poder. Liberta as pessoas dos vícios, das drogas, dos espíritos malignos que atormentam as pessoas. Afasta dessa vida a tristeza, a angústia, o desespero, a opressão, a depressão, a ansiedade. Ó Jesus, tem misericórdia dessas vidas. Derrama a sua bênção do céu, a sua proteção divina. Livre de todo mal, de todo perigo, de toda tentação, Senhor Jesus. Dá vitória nas suas lutas também, meu Pai, que são pessoas de fé. E elas vivem lutando para alcançar as graças de Deus, pedindo orações. Eu apresento nas suas mãos e peço, dá vitória, dá força para essas pessoas lutar e ganhar suas vitórias, meu Pai. Derrama a sua bênção do céu, Jesus, para os objetos que estão do lado do aparelho. Unge esses objetos, meu Pai, com seu santo e glorioso poder, para que quando a pessoa usufruir desse objeto, a bênção de Deus, o milagre possa acontecer na vida dessa pessoa, através da fé. É que nós recebemos as graças do Senhor. Pai Celestial, esta água, este óleo, seja consagrado também, em nome do Senhor Jesus Cristo, que possa haver milagres e maravilhas através do óleo ungido e da água consagrada. Em nome do Pai, do Filho e do Espírito Santo, eu abençoo todos os meus ouvintes que estão me acompanhando pelo rádio, pela internet. Em nome de Jesus Cristo, que assim seja, Senhor. Amém.

Termina aqui o programa Cadeia da Prece com o missionário Oscar Del Vecchio. Estaremos de volta no próximo domingo, a partir de 9 horas da manhã. Deus abençoe a todos e uma boa semana. Até lá!

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10h05. Salve, salve, moçadinha. Hoje, dia 23 de agosto de 2026. A partir de agora, em nome de todos os nossos patrocinadores, já está no ar o nosso programa 10. Bom dia.

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Agora 10h17. Olha, hoje lá no Boteco do Vandão, a partir das 5 horas da tarde, Lion, o gordinho do forró, estará brilhantando o grandioso forró, hein? Com mulheres pagando apenas R$5 a entrada e homens pagando apenas R$10 a entrada. Vamos todos nós juntos para o Boteco do Vandão. Alô, Vandão, aquele grande abraço, meu querido. Eu quero mandar um forte abraço também para a Kedma, né? Também para o seu esposo, né? Para o filhinho dela. A Kedma, ela é proprietária do bar Point da Vila, né? É localizado ali na Vila Palmeiras. Abre de quarta a domingo, a partir das 10 horas da manhã até as 9 horas da noite. Isso mesmo. Servindo sempre salgadinhos, refrigerantes. Lá você toma sua tradicional cervejinha. E o bar Point da Praia, é Point da Vila, né? Praia é lá no litoral. É um Point da Vila, sob a direção da Kedma. Hoje, por volta do meio-dia, ela estará assando espetinhos. Aliás, ela serve espetinhos de sexta a domingo, a partir das 2 horas da tarde. Domingo começa assando lá o meio do dia. Meu abraço, viu, Kedma? Um abraço aí para o seu esposo e para todos os seus familiares. 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Seguindo por aqui com o nosso programa 10, né? Você pega meu celular lá no carro, rapaz, esqueci lá no carro o celular, que o pessoal manda mensagem, né, pedindo música, e eu tô sem aqui, meu querido. Olha, o Natal Filippone, ele não perde o nosso programa. Um abraço, viu, Natalzinho? Um abraço, meu querido, a você, a esposa e todos os seus familiares. Mil felicidades. Gosto muito dele. Gente fina, Natal Filippone. E olha, quem também está ouvindo o nosso programa, aliás, quero dedicar o programa para toda a família Espósito, né? A dona Cida Espósito, meu amigo Toninho Espósito, né? O seu esposo e as filhas e o filho do casal, meu amigo Marcos. Lá está também a Cro, a Raquel, a Núbia e também a Débora. É, a família tem cadeira cativa aqui no nosso programa 10.

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0: Agora 10 horas e 32 minutinhos, né? A Rosana, minha grande amiga Rosana, né? Esposa do meu amigo Vandão, ouvindo, curtindo o nosso programa lá em sua fazenda, né? Repleta de gados Nelore, né? Ouvindo, curtindo o nosso programa. Aquele abraço, viu, minha querida Rô? Felicidades a você. Gosta de uma vermelha? Agora tem vermelha de monte aí, hein? Um abraço pro meu amigo Vando aí. O casal hoje recebe o gordinho Lion, o gordinho do forró, com um grande forrozão a partir das 5 horas da tarde. E olha que maravilha, o nosso amigo e ouvinte João Baitelo, do distrito da cidade de Itapira, Fazenda Cachoeira, não perde o nosso programa, né? Todos os domingos, bem te vi, nós estamos aqui na Fazenda Cachoeira, né? Aqui em Itapira. Itapira é a cidade, uma das cidades, né, do estado de São Paulo. Um abraço, viu, João Baitelo? Um abraço a todo o pessoal maravilhoso aí de Itapira. É. Conte para os outros aí que você e a família curte o programa mais romântico do Brasil, na voz do astro Roberto Carlos. Programa eu dedico aí a todo o pessoal itapirense e especialmente aqueles e aquelas que residem no distrito aí de Itapira, Fazenda Cachoeira. Eita, tem cachoeira aí, João Baitelo? Se tiver, nós vai aí nadar, viu? Que é que esse calorzão aqui, nós tem que nadar numa cachoeira. Você já nadou numa cachoeira? É evidente que não tem jeito de você nadar, a água cai lá de cima, não tem como você nadar, mas quando ela cai lá de cima, né, faz aquele poço igual lá em Águas da Prata, aí tem como nadar, por que não? Né? A Rose lá da cidade de Tambaú, bom dia, Rose, um abraço a todos os tambaúenses que residem aí, claro, né, na cidade de Tambaú. Eita, Tambaú é a terra do homem, Tarcísio. A terra do patrãozinho Tambaú. Aquele abraço, viu, Rose? Felicidades, minha querida. Ela quer ouvir a música Como Vai Você, composição do saudoso Antônio Marcos, né? Que virou um grande sucesso na voz do rei Roberto Carlos. A Olenka pede para ouvir a música O Portão. E o Gustinho, Gustinho tá lá em Novolosão ouvindo o nosso... Ei, Gustinho, o Vandão disse que você nunca driblou ele. Você tá nem, Agostinho? Você mentiu pra mim. Você falou que colocou a bola entre as pernas do Vandão, que o Vandão nem viu a cor da bola, nem viu você. Conversando com o Vandão falou, que é isso, bem? Ele nunca passou, você sabe que eu só dou do pescoço pra cima. Ô, louco, que zagueiraço que é esse Vandão, hein, Agostinho? Um abraço, meu querido, a todo o pessoal maravilhoso aí de Novo Lausanne. E ele está pedindo aqui para eu mandar um abraço em nome dele, para o amigo dele, nosso grande amigo Vandão. Tá dado o recado, Gostinho. Gostinho é fera, ele é fã do nosso sertanejo de ouro também. Tá dizendo aqui que o pessoal lá em Novo Lausanne não perde o nosso sertanejo de ouro. Todos os dias, hein? De segunda a sexta-feira, a partir das 6 da manhã. Nós estamos por aqui. Aqui está Tarcísio Rancho. Ah, isso aqui é o Jatacé, aquilo lá só? É? Aqui, Fazenda Cachoeira de Itapirá. Sim, entendi, Tarcísio, agora. Entendi, meu querido. Então toca dois modão bonito. Quero mandar um forte abraço também aqui para a minha querida Neuza Brizante, né? Esposa do meu querido Bimba, presidente do Esporte Clube Maringá. Que Deus o ilumine, meu querido. É você e todos os seus familiares. Neuzinha, aquele grande abraço, minha querida.

0: 10h46. Hoje estou recebendo a visita aqui em nosso programa, né? Do meu grande amigo, futuro vereador da cidade de Espírito Santo do Pinhal, jogou bola ao meu lado, né? Ganhamos muitos títulos, né? Não é que nem o Agostinho lá em Novo Lozano. O Agostinho não ganhou nenhum título até hoje. Recebendo a visita aqui do ilustre, falei para ele que tem que ser candidato a prefeito, mas ele quer ser vereador, não quer ser prefeito. Então precisando ser como prefeito. Meu amigo João Batista Alves, popular Zé da Égua, né? Tá me informando aqui, quem não conhece o Boteco do Vandão. Ei, Zé da Égua, você já conheceu o Boteco do Vandão? Precisa de ir lá. Lá é onde o filho chora e a mãe não vê, lá no Boteco do Vandão. Falar pra você, meu amigo Zé. Zé, então, eu falei pra ele, mas ele vem aqui, ele fala que ele é candidato a vereador. Na última eleição, eu votei nele, eu falei pra ele, não apareceu a sua foto lá na urna? Ele falou, não, mas é que eu preciso tirar uma foto, né? Então eu indico pra você o Marcos Fotógrafo, tá bom? Meu amigo Marcão, você vai lá tirar foto lá, hein, Zé? Vai lá, porque precisa tirar foto. Eu votei, você não via a sua foto lá na urna eletrônica? Eu não vi lá. Você tá brincando, viu? E o sonho dele é que é ser vereador, porque é muito inteligente, né? Vereador tem que trabalhar com inteligência. Você já se formou, né?
1: Não, tô estudando ainda.
0: Tá estudando ainda. Mas o oitava série já se formou.
1: Segunda
0: série? Tá certo. E agora você está estudando, continua estudando, hein, Zé? Para não. Zé, deixa eu dar um bom dia aqui pro pessoal. Quem sabe os eleitores do meu amigo Zé da Égua, né? Tá ouvindo o programa e já vai votar ali também. É isso, fala aí, meu querido. Bom dia, Zé, tudo bem? Abaixa um pouquinho o microfone que senão não sai nada. Aí, Zé.
2: Uma boa pra você.
0: Tarcísio. Tá saindo? Então vem aqui, Zé, faz favor, vem nesse microfone aqui, nem que você... Isso aí, aí eu acho que é melhor, não. Aí, só fala assim mesmo. Aí, não precisa nem tirar o microfone, senão você desmonta.
2: Tem que ver um abraço pro todo domingo, pra você e pra ele ali também.
0: Tarcísio.
2: Tarcísio, meu amigo Carlinho.
0: Isso. E tá jogando bola ainda, Zé?
2: Eu parei, né? Faz tempo que tô parado, né?
0: É mesmo, Zé?
2: Pela perna, meia ruim, tem que parar, né?
0: Perna.
2: Um abraço pro Baião também, pro Zé Paulo Reis, que jogou futebol no ginásio pinhalense, zagueirão.
0: Isso, o pessoal tá ouvindo nós lá, o Zé Paulo dos Reis, né? Um abraço pro meu amigo José Paulo Reis. Jogava como lateral, Zé Paulo, hein?
2: Lateral, mas eu joguei contra ele também, né?
0: Jogou contra ele também?
2: No treino, né?
0: Ah, sim. E ganhou dele ou perdeu?
2: Não, perdi pra ganhei dele, né?
0: Ganhou dele.
2: No treino.
0: Ai, Zé.
2: Zé Paulo, Ninho Gossoli.
0: Ninho, saudoso. O Sacatrapo.
2: O que não está passando bem também, o Tega, né? Então, um abraço para ele também, né?
0: Um abraço pro Tega. E o Rogério Beres, você tomou gol do Rogério Beres?
2: Não, Rogério Beres não, nenhum.
0: Nenhum gol,
2: não,
0: né?
2: Não. Rogério não, fiz dois de falta.
0: Rogério Beres é um verdadeiro político. É político, mas diz que fez ganha. Mais de 20 gols em
2: mas
0: você.
2: Mas que ele ganha de mim? Não ganha,
0: não
2: né?
0: Ganha,
2: não
0: ganha,
2: né?
0: Não ganha. Tá certo, Zé. Aquele abraço a você viu,
2: também,
0: meu querido?
2: Família, tudo,
0: felicidades a você. Tá bem, meu querido? Então vamos seguindo com o nosso programa aqui, porque hoje, com a visita do meu amigo e futuro vereador da nossa cidade, meu amigo Zé da Égua, né? Tá aqui visitando o nosso programa. Ele some de vez em quando, ele aparece. Essa música que eu vou tocar agora é a indicação da minha querida Neuza Brizante, né? Ela está dedicando essa música para o esposo dela, Bimba, e também para as filhas, né? E eu atendo também a Leonilda Correia Baitelo. Ela pede a música Amor Sem Limites.

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1: Onze horas mais 5 minutos na melhor de toda a nossa região. Olha, gente, como já é de... É uma praxe, né? Praxe do nosso programa, programa 10, todos os domingos, né? Por volta das 11, 11 e pouquinho da manhã, agora 11 horas e 5 minutinhos, eu trago um sucesso sertanejo para que você tenha ideia do que vai ser o nosso programa sertanejo de ouro na manhã desta segunda-feira. Todos os dias, de segunda a sexta-feira, nós estamos por aqui apresentando o programa Sertanejo de Ouro, e você do outro lado do rádio, né, fazendo companhia para mim, que chego aqui por volta, eu e meu querido Tarcísio, né, colega de trabalho, nós chegamos aqui por volta das 5:30 da manhã. É mole, você quer mais? Ninguém quer acordar mais cedo para trabalhar, não, mas não, nós somos trabalhadores. Um pouquinho para você do que será o nosso Sertanejo de Ouro de amanhã.

0: Os meninos Zezé de Camargo e Luciano, você mudou demais, né? Uma pitadinha só do nosso programa Sertanejo de Ouro de amanhã. E olha, gente, hoje, a partir das 5 horas da tarde, lá no Boteco do Vandão, a presença de Lion, o gordinho do forró, ele estará brilhantando o grandioso forró. Vai eu e meu amigo Zé da Égua, nós vamos lá pro Boteco do Vandão hoje, hein? 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Toma uma cachaçinha, Zé? Cachaçinha você parou, né? O Zé parou com a cachaçinha. Um prato de arroz e feijão você come, né? O Zé, eu vou te contar. O Zé disse que não conhece o Vandão. Falou, ô, Carlinho, eu vi você falar aí no programa. Eu preciso conhecer aí o seu amigo Vandão, né? Diz que ele é muito gente boa. Ele é político, o Vandão é político, que não sei, Zé. Fala que vai fazer janta, churrasco, também não faz nada, viu? É que nem eu sei o Rogério Belli. É enganador também. Vocês são tudo enganador. Está entrando para política agora, não vai querer. Aliás, quero parabenizar aqui o nosso prefeito municipal, Sérgio Del Bianchi Júnior, né? O prefeito que fez uma homenagem a você, né, Zé, como o funcionário mais velho, né, mais antigo, mais velho de casa, né, da nossa prefeitura municipal. Quantos anos, Zé? Você está na prefeitura?
1: 59 anos.
0: 59 anos? É uma vida, hein, meu querido? Uma vida, realmente. Então, parabéns ao prefeito Sérgio Del Bianchi Júnior, né, que viu esse lado e fez essa linda homenagem a você. Parabéns, viu, meu querido? Sempre que passo ali próximo do velório municipal, eu vejo o meu amigo Zé da Égua lá trabalhando, né? Trabalhando, eu correndo e o Zé da Égua trabalhando. É isso aí, meu querido. Essa música eu vou tocar agora para minha amiga Rosana, né? A Rosana, quando ela passa a ouvir essa música, ela volta lá atrás, né? Em um passado que não vai tão distante, e na maioria das vezes lágrimas rola sobre sua face. Tá aí, Rô, pra você.

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4: 11 horas e 25 minutinhos. Olha, a Sônia, ela trabalha como enfermeira, né? Ela trabalha no nosso Hospital Francisco Rosas. Um abraço, viu, Sônia? A você e a todas as enfermeiras e enfermeiros que trabalham no nosso Hospital Francisco Rosas. Aproveitar para mandar um forte abraço para as cozinheiras do nosso Hospital Francisco Rosas e também as mulheres, né, que trabalham na lavanderia do nosso Hospital Francisco Rosas. Um forte abraço a todas e a todos vocês, né, o pessoal maravilhoso que trabalham também no nosso Sanatório Bezerra de Menezes, né, enfermeiras, enfermeiros, pessoal maravilhoso aí do nosso Sanatório Bezerra de Menezes. O meu grande abraço. Você que trabalha na Clínica de Repouso Santa Rosas, um forte abraço. Você também aí, enfermeira, enfermeiro da Clínica de Repouso Santa Rosas. E o pessoal que trabalha como voluntária, né? Voluntária, voluntária, os voluntários. Um grande abraço a cada um e a cada uma de vocês. Seguindo aqui com o nosso programa, Lu Del Judice. Bom dia, Lu. Obrigado pelo carinho e também pela audiência. Aproveitar aqui e mandar um forte abraço para o meu amigo Divino. O Divino está ouvindo o nosso programa lá no Jardim do Trevo. Diz que falou bem, Divino, não vejo a hora que chega o domingo só para ouvir o seu programa. Não é meu não, hein, Divino? É o nosso programa.

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Segura um espeto aí que eu passo aí para comer esses espetinhos, que é uma delícia. A Jerusa está ouvindo o nosso programa. Bom dia, Jerusa. Felicidades a você, minha querida. Ela pede aqui uma música e ela está oferecendo para a mamãe Carmen, que gosta por demais do nosso programa. Um abraço, viu, dona Carmen? Tá aí a filha Jerusa dedicando o programa todinho à senhora. E a Fabiana Meloni, Jardim Aide, quer ouvir costumes, oferece para todos os ouvintes e para todos nós aqui da Rádio Clube.

11:37, né? 11:37 por aqui. Mandar um forte abraço também, ouvindo o nosso programa, a Carmen, né? A Carmen, ela é esposa do nosso amigo português. Felicidades, viu, Carmen? Um abraço aí a todos os familiares. Ouvindo também o programa, meu amigo Toninho e a senhora, sua esposa, a dona Vanilza. Vanilza, você tem um lugarzinho no céu, viu, Vanilza? Porque aguentar esse homem aí, eu vou te contar. Só você mesma, né? É, olha, ouvindo o nosso programa, o meu amigo Zé da Égua, o Titica, né? O Titica já fez aí muitos gols no Zé da Égua. Não, também? Tá, Titica não fez nenhum? Ô, louco, Titica foi goleador, velho. Titica, aquele grande abraço, viu, meu querido? Você precisa marcar um golzinho no Zé da Égua também para coroar sua carreira, viu, Titica? Aquele abraço a você e a todos os seus familiares aí. Tenho certeza que ele está tomando aquela braminha, aquela cervejinha Brahma em minha homenagem, né? Felicidades, Titica. Eu atendo aqui o Paulo Baitello, ele quer ouvir a música Detalhes, que é pelo Roberto Carlos, né? E para quem ama, a música é considerada obra-prima.

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0: Faltando 12 minutinhos para o meio do dia, 12 para o meio dia, aniversariando hoje dia 23 de agosto de 2026, o Tiago Vilela. Ele recebe os votos de mil felicidades do genro João Roberto e de todos os familiares.

Faltando 8 minutinhos para o meio do dia, 8 para o meio do dia, amanhã, a partir das 6 horas da manhã, nós temos o nosso programa Sertanejo de Ouro. Conte para os outros que você curte o programa Sertanejo de Ouro, o mais romântico do país. Todos os dias, de segunda a sexta-feira, hein? Das 8 da manhã até 8h30, nós temos o Momento do Rei Roberto Carlos, para você que é romântica ou romântico, tá bem? Vou deixando a todos com uma seleção musical do Rei Roberto até a 1 da tarde, com esse mesmo programa, se Deus quiser, domingo que vem, nós estaremos aqui novamente. A minha última música dentro da minha participação no programa 10 é essa música aí, ó. Valeu, pequenininha. Tô indo nessa, hein?

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4: Meio-dia.

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0: Meio-dia e 22 minutos.
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7: Meio-dia e 26 minutos.

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6: Meio-dia e 36 minutos.

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0: Valeu, Lenine. Obrigada.
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0: Viva Cazuza!
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5: 13 horas e 26 minutos.

0: Obrigado.
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6: 13 horas e 56 minutos.

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4: 14 horas e 27 minutos.
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só pra contrariar na área, Brasil. Popó Rogério ligou a jogada com Luiz Fernando. Rolou macio pra Juliano, de primeira pra Milton. Daí é Luizinho, viu Serginho livre com Fernando. Tabelou no capricho pra Alexandre. Tá contigo, Alexandre. Chegou na área, vai marcar, tirou!

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6: 14 horas e 55 minutos.

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6: 15 horas e 27 minutos.

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2: 16 horas e 56 minutos.

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4: 17 horas e 28 minutos.

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0: Agora, a bênção do Padre Donizete Tavares de Lima, o Padre dos Milagres de Tambaú.
1: Ó Senhora Aparecida, eu renovo neste momento a minha consagração. Eu vos consagro os meus trabalhos, sofrimentos e alegrias, o meu corpo, a minha alma e toda a minha vida. Eu vos consagro a minha família. Ó Senhora Aparecida, livrai-nos de todo o mal, das doenças e do pecado. Abençoai as nossas famílias, nossos doentes, nossos velhinhos e as crianças. Abençoai a Santa Igreja. Abençoai a nossa paróquia e o nosso vigário. Ó Senhora Aparecida, lembrai-vos que sois a padroeira poderosa de nossa pátria. Ó Senhora Aparecida, bendito e sagrado coração, abençoai a nossa nação e pedimos de novo, olhai o nosso povo.

Deus eterno e todo-poderoso, que tendo escolhido a água, fonte de vida e pureza, para nos dar a graça batismal, fizestes também aparecer no rio Paraíba a imagem da Virgem Imaculada. Abençoai esta água e fazei que ela nos recorde nosso batismo, para que, purificados de nossas faltas, vivamos como cristãos, membros da vossa igreja, e cheguemos um dia à vida eterna. Por Cristo nosso Senhor.

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1: 18:59.
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0: você vai curtir aqui o melhor da música eletrônica e suas vertentes, certo? E também a gente sempre vai estar mesclando aqui aquelas músicas do passado que fizeram sucesso aí dos anos 70 a 2000, aqueles clássicos aí para você relembrar, beleza? E também sempre tocando para vocês aqui atualidades e aquelas versões exclusivas, certo? Bora então começar mais essa edição do programa Na Balada. Sejam todos bem-vindos, sou o DJ Paulo Souza, está no ar o programa Na Balada.
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0: Então estamos chegando ao final de mais essa edição do programa Na Balada. Quero agradecer a todos pela companhia. Meu muito obrigado. Você pode acompanhar a gente aí pelas nossas redes sociais. Tem o meu Instagram, DJ Paulo Souza 79. Também tem o meu Facebook, DJ Paulo Souza 79. Também tem o meu canal no YouTube, DJ Paulo Souza Na Balada, certo? Também quero dar um toque para vocês aí que todo sábado, a partir das 8 horas da noite, estamos ao vivo aí com a transmissão do programa Na Balada no nosso canal no YouTube e também no canal do Facebook, beleza? É só chegar e conferir. Bom, o programa Na Balada também está lá no site da centraldj.com.br. Lá você encontra o programa Na Balada e todas as suas edições, certo? Bom, quero agradecer a todos. Até a próxima com mais uma edição aí do programa Na Balada.
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1: 20 horas e 1 minuto.
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esse é o David Bowie aqui na Inspira, sempre as melhores músicas para você curtir o tempo todo. Inclusive, vai lá no nosso site, os conteúdos você também encontra em inspirafm.com.br. 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

0: Abrigo Melim pra gente fechar mais uma hora na Inspira FM. Eu volto já, tocando aqui Ana Carolina, vai ter John Secada, Capital Inicial, Pet Shop Boys, Alicia Keys e muito mais.
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True Colors, Phil Collins aqui na Inspira 97.7. 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Uma boa noite para você. Agora tem Ana Carolina.

Essa é a Inspira com Jason Mraz. Excelente noite, é o domingo, fim de semana, e você curte a Inspira, os melhores sons internacionais e as nacionais também. Agora tem Fogo, Capital Inicial.

0: na Inspira 8h53.
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